0: 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Não, a Marilda aqui, não canta, Marilda. Aqui, ó. Não vai filmar daí, seu xalá. Entra aqui, seu goiaba. Entra aqui. Filma o mosquito que eu matei com chute. Por essa, ninguém. Ninguém, mas... tá vivo o mosquito ainda.
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0: Ouvimos a versão original de Apache, gravada em 1960, por The Shadows. Antes ouvimos a cover com o guitarrista inglês Burt Whedon.
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0: Oh yeah! Depois dessa música nós temos as 10 velhinhas. E as primeiras velhinhas você já pode ver no site, você já pode conferir. Este programa, as 10 velhinhas, é um dos mais antigos da Morcegão FM e é um programa curto, já que todas as músicas dessa época tinham 2 minutos. Este programa que começa agora, as 10 velhotas, é muito importante porque está ligado à nossa proposta de apresentar para você diariamente o que rolou antes, o que rolou durante e o que rolou depois do movimento musical mais importante e rico do mundo. E este programa, as 10 velhinhas, mostra isso. O programa abrange os anos 40, 50 e 60 e é muito fácil de explicar. Nós sempre dissemos para você que o rock não tem uma data de nascimento, porque o rock vem de uma transformação que aconteceu no pós-guerra. Como este programa apresenta os anos 40, 50 e 60, ele apresenta exatamente as músicas que tínhamos antes da transformação. Também apresenta as músicas da transformação e após. Cada programa, as 10 velhinhas, é um valioso espelho dessas 3 décadas. É um aprendizado. E quando nós encaramos, quando nós lembramos dos anos 40, nós devemos ter em mente o quanto os negros eram perseguidos, o quanto eles eram segregados da sociedade americana. E os Estados Unidos tinham, nessa ocasião, tinha um banheiro para negro, escola para negro, bairro para negro, bar para negro, supermercado para negro, cinema, rádio, bailes, tudo separado dos brancos. Os brancos e negros não se misturavam, mais por causa dos pais radicais do que pelos jovens. Estes pais radicais brancos estavam em cargos estratégicos e muitos eram da Ku Klux Klan. Estes mal acabados tratavam de tramar todas as histórias possíveis, todas as formas possíveis de barrar os negros nos seus estados. Isso incluía espancamentos cruéis. Os negros dessa ocasião tinham que viajar em caravana para não serem mortos ou espancados. Pois bem, essa música contagiante que nós vamos rolar ajudou a questionar a segregação do estado de parte da sociedade, porque esses garotos iam aos mesmos eventos, curtiam as mesmas rádios e os mesmos salões de dança, brancos e negros. Agora vamos ouvir as 10 velhinhas, logo depois dessa música.
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0: Ouvimos a original, Jethro Tull.
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0: Antes nós ouvimos a cover da Moda de Rock, uma dupla de pesquisadores, compositores e professores de música, formada por Ricardo Vignini e Zé Elder.
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0: Uau, yeah! Depois dessa música, nós temos as 10 bandas brasileiras, 10 intérpretes brasileiros. Passados 2 horas de música, nós temos um programa totalmente novo, totalmente reprogramado. Repare que a Morcegão FM nunca muda. São 7 dias por semana, à noite, finais de semana, feriados. A Morcegão FM é sempre a mesma coisa. São 2 horas de música e um programa curto. As primeiras brazucas você já pode ver no site. As nacionais estão na programação diária, em versões de estúdio e também ao vivo, tanto clássicos como os lançamentos também. Nós estamos fazendo um trabalho muito forte em cima das músicas nacionais e temos músicas dos 4 cantos do Brasil. Confesso que nós estamos muito eufóricos com esse momento. Estamos encontrando bandas e intérpretes incríveis, muito bem produzidos, com um instrumental maravilhoso e letras muito impactantes. Muitas bandas brasileiras estão entrando na programação por indicação dos nossos ouvintes. Então você pode e deve nos ajudar, tá certo? A conhecer as bandas e intérpretes de sua região. E se alguém disser que não tem nada de novo no Brasil, mande ouvir a Morcegão FM. Agora temos 10 sons brazucas. Depois dessa música, você vai ouvir 10 nacionais.
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0: Ouvimos a original, Around and Around, música de Chuck Berry, um dos artistas mais importantes de toda a história. Antes ouvimos a cover de Rolling Stones.
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0: Uau, yeah! Depois dessa música, nós temos as 10 bandas brasileiras, 10 intérpretes brasileiros. Passados 2 horas de música, nós temos um programa totalmente novo, totalmente reprogramado. Repare que a Morcegão FM nunca muda. São 7 dias por semana, à noite, finais de semana, feriados. A Morcegão FM é sempre a mesma coisa. São 2 horas de música e um programa curto. As primeiras brazucas você já pode ver no site. As nacionais estão na programação diária, em versões de estúdio e também ao vivo. Tanto clássicos como os lançamentos também. Nós estamos fazendo um trabalho muito forte em cima das músicas nacionais. E temos músicas dos 4 cantos do Brasil. Confesso que nós estamos muito eufóricos com esse momento. Estamos encontrando bandas e intérpretes incríveis, muito bem produzidos, com um instrumental maravilhoso e letras muito impactantes. Muitas bandas brasileiras estão entrando na programação por indicação dos nossos ouvintes. Então você pode e deve nos ajudar, tá certo? A conhecer as bandas e intérpretes de sua região. E se alguém disser que não tem nada de novo no Brasil, mande ouvir a Morcegão FM. Agora temos 10 sons brazucas. Depois dessa música, você vai ouvir 10 nacionais.
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1: E atenção para a previsão do tempo. Hoje, a previsão é de... Sujeito A. Para a tarde e a noite, possíveis. Mas, para o fim de semana, a previsão é de... Prepare o seu...
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1: E atenção para a previsão do tempo. Hoje, a previsão é de... Sujeito A. Para a tarde e a noite, possíveis. Mas, para o fim de semana, a previsão é de... Prepare o seu...
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0: Astronomy, versão cover de Metallica, original de Blue Oyster Cult.
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0: Uau! Agora na programação da Morcegão FM, nós temos a Pastelaria da Dona Mitico. A abertura e o fechamento do programa explicam alguns detalhes dessa ouvinte tão querida. A Dona Mitico, ela não tinha uma pastelaria comum. Ela tinha uma barraca de feira onde ela servia os pastéis. Por isso, a ambientação na abertura, nas vinhetas, no fechamento da pastelaria são feitos numa feira livre. Depois dessa música, você vai ouvir na Morcegão FM a Pastelaria da Dona Mitico.
1: Depois dessa música, você vai ouvir Momento Pastelaria da Mitico. 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
10: 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O nome deste programa é uma homenagem a uma das mais queridas e antigas ouvintes do Morcegão. Dona Mitico tinha perto de 80 anos e adorava ouvir rock. Na feira onde vendia pastéis, no tanque de lavar roupas e quando fazia a comida dos filhos e netos.
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10: Esta história rolou nos anos 90. Hoje não sabemos da Dona Mitico, mas torcemos muito para que esteja bem e em paz.
11: Muito obrigado, obrigado.
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2: O nome deste programa é uma homenagem a uma das mais antigas e mais queridas ouvintes do Morcegão. A dona Mitico tinha por volta de 80 anos e adorava ouvir rock. Na feira onde ela vendia os pastéis, no tanque de lavar roupas e quando estava em casa preparando a comida para seus filhos e netos. Esta é uma história que rolou nos anos 90. Hoje nós não sabemos o paradeiro da dona Mitico, mas torcemos muito para que ela esteja bem e em paz.
1: Carne acabou. Ah, essa hora a carne acabou.

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13: 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Vamos ouvir a cover de Astronomy Domini, do Pink Floyd. Domini vem do latim e significa senhor. Depois vamos ouvir a original, com Pink Floyd.

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0: ouvimos a original Pink Floyd, Astronomy Domine, uma viagem do Pink Floyd. Como eu disse no início, Domine significa senhor em latim. Antes, ouvimos a cover com o projeto de Sean Lennon, filho de John Lennon e Les Claypool, da banda Primus e outras bandas. O nome do projeto de ambos chama-se The Claypool Lennon Delirium.
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0: say grazie mille. See you one of these days. 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
2: Ok, agora nós vamos falar sobre uma vinheta da programação. Sim, uma vinheta. Eu quero explicar essa vinheta porque ela é muito importante para a programação e ela é muito importante para que você entenda melhor o que está ouvindo e que possa apreciar as nuances da programação. Você sabe que o título da música esclarece de quem é a música. É só olhar no site. Pois é disso que nós vamos falar. Nós vamos falar da vinheta Surprise. Ela anuncia o que vai acontecer. Surprise. Sim, essa vinheta. Surprise. Por exemplo, se estiver tocando Tsubasa Yamamura, essa é uma música do Raul Seixas, né? Veja. É um clássico, né? Tente outra vez.
3: Não diga que a canção está perdida.
2: Pois bem, aí toca a vinheta surpresa. Surprise. E toca uma outra cover do Raul Seixas. É para isso que serve essa vinheta. Então, sempre que você ouvir a vinheta Surprise, você vai ter um momento novo na programação. Surprise. Eu preparei aqui um momento com Rolling Stones, com Metallica e também com Deep Purple. Vamos começar com Rolling Stones. Miss You. Muito bem, a música tocou, ela tá tocando, né? E ela tá chegando no seu final. Vamos lá. No finalzinho, vamos arrastar pro finalzinho. Surprise. E agora então, com a vinheta Surprise, tá entrando uma cover dos Rolling Stones. Esse é The Struts com Jumping Jack Flash. Muito bem, você entendeu? Vamos fazer isso com outra estrela do rock and roll. Vamos fazer isso com Deep Purple. Esse é Accept com Mistreated. Essa é uma música do Deep Purple que fez muito sucesso. Agora vamos avançar para o final da música. Bem no finalzinho aqui da música, vamos assassinar a música, porque o intuito é mostrar a vinheta. Surprise! O que vai acontecer agora? Vai entrar uma nova cover do Deep Purple. Você entendeu que quando rola a vinheta Surprise, vai acontecer alguma coisa. E você pode ver o esclarecimento disso no site. O título da música esclarece de quem é a cover. É só olhar no site. Vamos a mais um momento. A música que está rolando é a música do Thin Lizzy, Whiskey in the Jar. Lembrou? Surprise. Depois vai tocar Thin Lizzy. Então são momentos diferentes. Pode tocar duas covers, uma seguida da outra. Como pode estar tocando um artista e logo em seguida você ouvir uma cover dele? Surprise. Então você entendeu que depois da vinheta Surprise sempre acontece alguma coisa muito legal.

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0: Ouvimos Ave Maria da Rua, original. Foi composta por Raul Seixas e o escritor Paulo Coelho. Antes ouvimos a cover de um dos compositores mais importantes do Brasil, o paraibano de Brejo da Cruz, Zé Ramalho.
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0: Oh yeah! Depois dessa música nós temos as 10 velhinhas. E as primeiras velhinhas você já pode ver no site, você já pode conferir. Este programa, as 10 velhinhas, é um dos mais antigos da Morcegão FM e é um programa curto, já que todas as músicas dessa época tinham 2 minutos. Este programa que começa agora, as 10 velhotas, é muito importante porque está ligado à nossa proposta de apresentar para você diariamente o que rolou antes, o que rolou durante e o que rolou depois do movimento musical mais importante e rico do mundo. E este programa, as 10 velhinhas, mostra isso. O programa abrange os anos 40, 50 e 60 e é muito fácil de explicar. Nós sempre dissemos para você que o rock não tem uma data de nascimento, porque o rock vem de uma transformação que aconteceu no pós-guerra. Como este programa apresenta os anos 40, 50 e 60, ele apresenta exatamente as músicas que tínhamos antes da transformação. Também apresenta as músicas da transformação e após. Cada programa, as 10 velhinhas, é um valioso espelho dessas 3 décadas. É um aprendizado. E quando nós encaramos, quando nós lembramos dos anos 40, nós devemos ter em mente o quanto os negros eram perseguidos, o quanto eles eram segregados da sociedade americana. E os Estados Unidos tinham, nessa ocasião, tinha um banheiro para negro, escola para negro, bairro para negro, bar para negro, supermercado para negro, cinema, rádio, bailes, tudo separado dos brancos. Os brancos e negros não se misturavam, mais por causa dos pais radicais do que pelos jovens. Estes pais radicais brancos estavam em cargos estratégicos e muitos eram da Ku Klux Klan. Estes mal acabados tratavam de tramar todas as histórias possíveis, todas as formas possíveis de barrar os negros nos seus estados. Isso incluía espancamentos cruéis. Os negros dessa ocasião tinham que viajar em caravana para não serem mortos ou espancados. Pois bem, essa música contagiante que nós vamos rolar ajudou a questionar a segregação do estado de parte da sociedade, porque esses garotos iam aos mesmos eventos, curtiam as mesmas rádios e os mesmos salões de dança, brancos e negros. Agora, vamos ouvir as 10 velhinhas, logo depois dessa música.
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3: É isso aí, estamos aqui rolando um rock and roll e sabe, tudo que a gente pode dizer é... Cai na água, José! Procure fazer algo novo que...

0: É, presta atenção, você que gosta de fazer tudo igual, tente surpreender.
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chegando, aproveitando, o caminhão vai passando, o caminhão da melancia, meu freguês. Melancia vermelha, melancia graúda, melancia pesada, é aqui no caminhão do moço.

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0: Baby I Need Your Lovin', versão de Johnny Rivers, original de Four Tops.
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0: Oh yeah! Depois dessa música nós temos as 10 velhinhas. E as primeiras velhinhas você já pode ver no site, você já pode conferir. Este programa, as 10 velhinhas, é um dos mais antigos da Morcegão FM e é um programa curto, já que todas as músicas dessa época tinham 2 minutos. Este programa que começa agora, as 10 velhotas, é muito importante porque está ligado à nossa proposta de apresentar para você diariamente o que rolou antes, o que rolou durante e o que rolou depois do movimento musical mais importante e rico do mundo. E este programa, as 10 velhinhas, mostra isso. O programa abrange os anos 40, 50 e 60 e é muito fácil de explicar. Nós sempre dissemos para você que o rock não tem uma data de nascimento, porque o rock vem de uma transformação que aconteceu no pós-guerra. Como este programa apresenta os anos 40, 50 e 60, ele apresenta exatamente as músicas que tínhamos antes da transformação. Também apresenta as músicas da transformação e após. Cada programa, as 10 velhinhas, é um valioso espelho dessas 3 décadas. É um aprendizado. E quando nós encaramos, quando nós lembramos dos anos 40, nós devemos ter em mente o quanto os negros eram perseguidos, o quanto eles eram segregados da sociedade americana. E os Estados Unidos tinham, nessa ocasião, tinha um banheiro para negro, escola para negro, bairro para negro, bar para negro, supermercado para negro, cinema, rádio, bailes, tudo separado dos brancos. Os brancos e negros não se misturavam, mais por causa dos pais radicais do que pelos jovens. Estes pais radicais brancos estavam em cargos estratégicos e muitos eram da Ku Klux Klan. Estes mal acabados tratavam de tramar todas as histórias possíveis, todas as formas possíveis de barrar os negros nos seus estados. Isso incluía espancamentos cruéis. Os negros dessa ocasião tinham que viajar em caravana para não serem mortos ou espancados. Pois bem, essa música contagiante que nós vamos rolar ajudou a questionar a segregação do estado de parte da sociedade, porque esses garotos iam aos mesmos eventos, curtiam as mesmas rádios e os mesmos salões de dança, brancos e negros. Agora, vamos ouvir as 10 velhinhas, logo depois dessa música.
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0: todos e a todas, voltei.
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0: Plantão da Rede Globo. Tá, tá, tá, tá, tá, tá, tá. Pá, pá, pá, pá, pá, pá, pá, pá. Painel da Câmara dos Deputados informa. Estão na lista... Vixe Maria, tô cego. 383 deputados que... registraram a presença no painel. Mas eu olho aqui, pasmem, pasmem, senhores. Tá aparecendo aqui o mausoléu do Conde Drácula. As moscas. É uma vergonha. É não ter quase deputado nenhum aqui. Véspera de feriado. Pai eterno, ajuda nós. É, e tome dois dedinhos de...

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2: Bastante.
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2: Não.
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2: Isso.
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2: 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Aqui, cheio de dinheiro.
0: Não, eu não ganho mala.
2: O senhor ganhou, não ganhou?
0: Eu ganhei essa mala em 1991. Mas deixar bem claro que essa mala vem vazia.
2: Mas aquela tava cheia.
0: E que dimensões tinha essa mala, mais ou menos?
2: Já falei, a mala que os senhores ganham. É aquela.
0: Muito pequena.

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3: Respeita!
0: Fique gritando aqui, vamos lá fora pra você ver o que eu faço com você. Vamos lá fora! Pra você ver o que eu faço, eu acato o regimento. O regimento aqui impede ele dar um tapa na sua cara. O regimento aqui impede isso. Agora vamos lá fora.

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0: A questão não é prestar atenção em mim, a questão é que eu não estava conseguindo discursar. Tenho 39 anos e exijo respeito desta casa.
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2: O senhor tem 39 anos, eu tenho 56. 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
2: 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Eu não aceito o senhor chamar minha atenção.
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0: Baby, Please Don't Go, versão cover de AC/DC. Primeira gravação, Big Joe Williams.
1: Goodbye, Chewbacca.
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17: Do Código de Duelos do Império Russo. Número 1, duelo só pode ser disputado entre iguais. Número 5, um nobre não tem o direito de desistir de um duelo. 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Número 59, é permitida a troca de um nobre por outro se o crime não puder ser vingado.
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